Boa tarde, Ulm. Estamos iniciando nosso programa. Meu nome é Lucimar da Silva Kraus. Caravelas vem navegando pelos mares dos países de língua portuguesa através das ondas da Rádio Free FM 102,6. Nosso telefone é 0731-938-6299. Acessando o site www.freefm.de, também se pode ouvir nosso programa. Fazemos entrevistas e informamos sobre as atividades culturais da região de Ulm e Neu-Ulm, relacionadas com Brasil, Portugal e com os outros países de língua portuguesa. Guten Tag, Ulm. Ihr hört die Caravelas bei Radio Free FM 102,6 über das Internet www.freefm.de. Unsere Telefonnummer ist 0731 938 6299. Caravelas ist eine Sendung für alle, die sich für die portugiesische Sprache interessieren. Es geht um Interview, aktuelle Themen, Kultur und Musik aus den Ländern, wo es Portugiesisch gesprochen wird. Boa tarde, Brasil, Portugal, Angola, Moçambique, Guiné-Bissau. Boa tarde, São Tomé e Príncipe, Açores, Madeira, Cabo Verde, Timor-Leste. Boa tarde, Três Rios, Santos Dumont, Juiz de Fora. Boa tarde aos colegas de trabalho do programa Laboardilha. Boa tarde às pessoas da comunidade de língua portuguesa de Ulm. Boa tarde a todos nossos ouvintes. Guten Tag alle Zuhörer.

Unser heutiges Thema ist Samba. Hoje falaremos sobre vários tipos de samba. O samba é a principal forma de música de raízes africanas surgida no Brasil. O nome samba é provavelmente originário do nome angolano semba, um ritmo religioso. Jorge Ben, albercante as Jorge Ben Dior, e sem brasiliana guitarriste, zenger und componiste. Jorge Ben, conhecido também como Jorge Benjor, é um violonista, pandeirista, guitarrista, percussionista, cantor e compositor brasileiro. Seu estilo característico possui diversos elementos, entre eles rock and roll, samba, bossa nova, jazz e maracatu. Ele interpreta Cadê Teresa?

0: O samba comum é caracterizado por uma seção de ritmo contendo a marcação, geralmente surdo ou tantã. Seu núcleo mais importante é geralmente reconhecido como cavaco e pandeiro. O cavaquinho é a conexão entre a seção de harmonia e a seção de ritmo. Costuma ser reconhecido como um dos instrumentos harmônicos mais percussivos existentes. A presença do cavaquinho, via de regra, diferencia o verdadeiro samba de variações mais suaves, como a bossa nova. O pandeiro é o instrumento percussivo mais presente, aquele cuja batida é a mais completa. Um violão de 7 cordas está sempre presente no samba, por causa das sofisticadas linhas de contraponto utilizadas no gênero nas cordas mais graves. As letras falam basicamente de qualquer coisa, já que o samba é o ritmo nacional brasileiro. O samba comum engloba todos os outros. Alguns cantores famosos de samba são Bete Carvalho, Paulinho da Viola e Zeca Pagodinho, entre outros. Temos a música Verdade na voz de Zeca Pagodinho.
1: Desculpa.

0: Estamos falando sobre vários tipos de samba. O samba enredo é o estilo cantado pelas escolas de samba durante os desfiles de carnaval. A letra do samba enredo, normalmente, conta uma história que servirá de enredo para o desenvolvimento da apresentação da escola de samba. Em geral, a música é cantada por um homem, acompanhado sempre por um cavaquinho e pela bateria da escola de samba, produzindo uma textura sonora complexa e densa, conhecida como batucada. Temos Bagaço da Laranja com Zeca Pagodinho e Jovelina Pérola Negra.
1: Fala minha comadre Jovelina! Vamos lembrar aquele tempo que a gente andava lá pela Daguinada Fazenda.

Samba de roda é uma dança ritual preservada em algumas cidades baianas. Samba rock é um estilo musical com fortes influências do funk. Este estilo, que surgiu no final dos anos 1980, não foi muito para frente devido à falta de apoio de grupos e também de ibope. Falando em samba rock, nos lembramos do Jorge Ben. Carioca de Madureira, mas criado no Rio Comprido, ele queria ser jogador de futebol e chegou a integrar o time infanto-juvenil do Flamengo. Mas acabou seguindo o caminho da música, presente em sua vida desde criança. Ganhou seu primeiro pandeiro aos 13 anos de idade. E 2 anos depois já cantava no coro de uma igreja. Também participava como tocador de pandeiro em blocos de carnaval. Aos 18 anos, ganhou um violão de sua mãe e começou a se apresentar em festas e boates, tocando bossa nova e rock and roll.

Estamos no programa Caravelas, ao microfone Lucimar. Nosso tema de hoje é samba. Unser heutiges Thema ist Samba. 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Am Mikrofon Lucimar. 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Bleibt ihr dran. Fiquem ligados. Depois da música, continuaremos falando sobre samba.

O termo partido alto é utilizado para denominar um tipo de samba que é caracterizado por uma batida de pandeiro altamente percussiva, com o uso da palma da mão no centro do instrumento para estalos. A harmonia do partido alto é sempre em tom maior. Geralmente tocado por um conjunto de instrumentos de percussão, normalmente surdo, pandeiro e tamborim, e acompanhado por um cavaquinho ou por um violão, o partido alto costuma ser dividido em duas partes, o refrão e os versos. Partideiros costumam improvisar nos versos, com disputas sendo comuns, e improvisadores talentosos fizeram sua fama e carreira no samba, como Zeca Pagodinho, que é não só um grande sambista de propósito geral, como um dos melhores improvisadores. Ele é um cantor e compositor brasileiro. Ele é considerado um grande nome no gênero samba. O artista, que começou sua carreira nas rodas de samba dos bairros de Irajá e Del Castilho, subúrbio do Rio de Janeiro, tornou-se tão imensamente popular que seus shows chegam a ser contratados por cachês generosos, sendo realizados nas mais badaladas casas de espetáculo do Brasil. Sempre fiel às suas características de reverência e jocosidade, Zeca recebeu também reconhecimento da crítica e de artistas e compositores consagrados.

Este foi o Zeca Pagodinho com as canções Pisa Como Eu Pisei, Brincadeira Tem Hora e Quando Eu Cantar Iaiá. Continuamos falando sobre vários tipos de samba. As músicas do samba de breque eram intercaladas com partes faladas. Os cantores tinham um excelente dom vocal e habilidade de fazer vozes diferentes. As letras contavam histórias e eram jocosas. O samba-canção teve grande influência do bolero mexicano no estilo e na melodia. As músicas deste gênero são românticas e de ritmo mais lento. Os temas variam do lírico ao trágico. Daniela Mercury interpreta Viagem.

A música de Jorge Ben tem uma importância singular para a música brasileira, por incorporar elementos novos no swing e na maneira de tocar violão, com características do rock norte-americano. Além disso, tem influências árabes e africanas, oriundas da mãe do cantor, nascida na Etiópia. Em 2008, a revista Rolling Stone Brasil nomeou o cantor como o quinto maior artista da história da música brasileira. Jorge Ben interpreta Zagueiro.

O samba reggae é um estilo de samba que teve origem na Bahia. Na década de 1980, havia manifestações culturais de batidas latinas misturadas com axé e melodias parecidas com reggae, porém essas manifestações não impulsionaram o estilo para frente. Por volta de 2000, grupos como Gera Samba e Cidade Negra e a cantora Daniela Mercury fizeram manifestações a favor da volta do estilo citado e sua propagação pelo Brasil. Assim, surgiu o samba reggae, que por sua vez não manteve o mesmo estilo, mas inovou com instrumentos de samba comum, como pandeiro e tambor, além de guitarra ou viola eletrônica, no lugar do cavaquinho. O samba reggae é um samba essencialmente praiano, narrando situações de vida de seus autores, geralmente personagens de praia. Surfistas, balconistas de bar ou restaurante, salva-vidas e etc. Temos Sol da Liberdade, na voz de Daniela Mercury.

Pagode é a forma de samba que se difunde entre as periferias dos centros urbanos do Brasil. Surgiu nos anos 80 com a introdução de três novos instrumentos, o banjo, o tantã e o repique de mão. Usualmente é cantado por uma pessoa, acompanhada por cavaquinho, violão e pelo menos por um pandeiro. As letras são descontraídas, falam normalmente de amor ou qualquer situação engraçada.

Estamos chegando ao final do nosso Caravelas na Rádio Free FM Ulm, frequência 102,6 e em cabo 97,7. Estaremos de volta daqui a 15 dias, segunda-feira, como sempre, às 17 horas. Obrigada pela audiência. Meu nome é Lucimar. Pense positivo, realize seus sonhos e viva intensamente cada momento de sua vida. Um abraço e até o próximo Caravelas. Música.